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2: É pra já.
1: Muito obrigado, um prazer.

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0: pensar a maneira também com olhar inteira. Ainda pensar, talvez eu sou um invisível.
1: Sim, eu tenho visto agora. Me ajude com uma sentada. Dá um chute de beijo, senhor.
0: Sim, pois é, mãe. Por nada.
1: Pode dar um chute de beijo, senhor.
0: Sim, mas com isso.
1: Pelo tempo, é isso que eu vou te dizer.
0: Entende? Não vou dragar o que diz imenso.
1: É meio um saco.
0: Sim.

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0: Perto do nosso pastete pra lá.
1: Pastete?
0: Pastete! Por que não é pastete?
1: Hã?
0: O pastete que a nossa tem, nós só comemos na vanja.

0: Ele vai cair, mas vai comprar duas comidas extra. Guarda.
1: Ela compra doce, só tome uma ieira e um ave.
0: Duas palavras, alguém quer um ramo, eu tenho.
1: Era bom ver se compra três pagamentos. Três pagamentos.
2: Para ir com os novos de galeria, verdade?
1: Não sei. Isso é legal.
0: Três mil.
1: Para não sacar algo novo, mamãe.

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1: Olha, mas tem que explicar como vamos lá. Você não me tem para dentro ou me tem para
0: fora? Mas pensava, Rufo, aí a má.
1: Não, pensava que era aí a má.
2: Não, não é bom. Vai aqui, vai aqui.
0: Minuta ganha, mas pensava
2: que era aí a má. Quero quieto, quero quieto. O meu senhor era alto como o Rufo e a má. Ele falou, refe da puta, você vai ter que ir a má. Sim. Vai, vai, vai.

0: San Fuego 22.
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Quatro cursos de verdade. Storytelling, que é da história, e outro também. Tem Vision Board, que é da Women e Atores.